0: Santíssimo Deus nessa vida. 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

0: mais avisando sobre as nossas vidas. Como que se esperava, né? Sabe, vamos ficar. Vamos ficar,
1: sabe?
0: Vamos ficar, vamos ficar. Vamos ficar, vamos
1: Ay, ¿qué es lo que está pasando?

Santiago de Chile, está fazendo um praticado, que era o papel de Santiago de Chile, com tudo sem o papel de Santiago.

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0: amor. Só que não adora ela.
1: Ele vai convidar a para ir para a rede social. Ele vai.
0: Que vai fazer com ela?
1: Que horas, hein? Como para abrir a cola, né?
0: Mas não vai convidar ela, são só amigos. Para abrir a cola. O arbeite, visto que não consegui ver a cola, não vai ver a cola. Ah, já ele que quer o. 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

Legislativa de 2000, ela publicou essa nova chamada Morte. Ali também o governo agora vai mandar uma política, uma arma protetora do Sácio, e que quer lá que ele atrativo. Ali, a mim, tem a opada ali, para a contada, mas que pode ser tratada, no meu nome, como a política de legislativa. Então, tem que arma ali, e então, é um condicionado, né, Roberto?

se fosse investido no Porto de Rafa, no Parque Rafa, no Parque Bonito. A minha parte seria, quando ela tratasse de igual para esse estádio, mas a minha vida não é o que depois se eu não vou dar-lhe, isso não é o que

Amigo Gato. Amigo, ele vem que é uma reunião da Gato aqui pra me dar essa parte de mim. Não acredito, amigo. Não. Bem que ele já me diga aí, pode ser. Por isso, alguém pode me fazer uma reunião de sua. Uma missão. Ele vai ter raio, se ele vai se chamar, me fui na frente.